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1: Você sabia?
2: A maior pirâmide do mundo não fica no Egito, e sim em Puebla, no México.
1: Você sabia?
3: Não acredito. 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
2: Dicas para a pele de princesa? Use sabonetes neutros ou com substâncias hidratantes. Evite produtos com muito cheiro e produtos químicos, pois sua pele está mais suscetível a alergias e ressecamento no inverno.

produção insuficiente ou má absorção de insulina são as causas da diabetes. 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Comer diariamente verduras, legumes e ao menos 3 porções de frutas pode ajudar a preveni-la. Reduzir o consumo de sal, açúcar e gorduras é igualmente recomendável. 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

0: A ACNUR, Agência da ONU para Refugiados, e a OAB, Ordem dos Advogados do Brasil, fecharam um acordo de cooperação técnica para ampliar a proteção legal e o acesso à justiça por refugiados e solicitantes de refúgio no país. O memorando de entendimento foi assinado nesta terça-feira, dia da advocacia, e prevê um plano de trabalho de 3 anos com ações coordenadas entre as duas instituições. O objetivo é facilitar a emissão de documentos, garantir o acesso a serviços públicos, criar clínicas jurídicas especializadas e oferecer orientação legal para essas pessoas. A cooperação também prevê a capacitação de advogados e servidores públicos em direito migratório, além da produção de materiais informativos. O oficial de Relações Governamentais da ACNUR no Brasil, Pablo Matos, destacou a importância do acordo para o acolhimento de pessoas refugiadas.
1: Essa parceria com a Ordem dos Advogados do Brasil representa um passo muito importante para fortalecer a proteção e o acesso à justiça de pessoas refugiadas do Brasil. Com presença em todo o território nacional e uma trajetória marcada pela defesa dos direitos humanos, a OAB pode aproximar pessoas refugiadas de informações confiáveis e de orientação jurídica, inclusive em questões do dia a dia, como documentação, acesso a serviços públicos e o próprio procedimento de refúgio.
0: O presidente da OAB, Beto Simonetti, afirmou que apoiar o trabalho da ACNUR é cumprir o juramento da Ordem de Defender os Direitos Humanos. A estrutura da entidade será mobilizada especialmente nos estados com maior fluxo migratório, como Roraima. A representante adjunta da ACNUR, Maria Eliana Barona, disse que a iniciativa é mais um exemplo do trabalho que o Brasil vem desenvolvendo na inclusão de populações deslocadas à força. O acordo poderá ser renovado ao fim de 3 anos e inclui a participação conjunta em fóruns nacionais e internacionais sobre o tema. Da Rádio Nacional em Brasília, Pedro Lacerda.

0: 10:28.
1: Você sabia?
2: Não acredito.
3: O maior floco de neve da história tinha o tamanho de um disco de frisbee. Ele caiu em Montana, nos Estados Unidos, em 1887.
1: Você sabia?
2: Não acredito.
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1: Onze e dois.

A diretoria da ANEEL, Agência Nacional de Energia Elétrica, rejeitou nesta terça-feira o pedido da Enel Distribuidora São Paulo para suspender o processo que recomendou a extinção do contrato de concessão de distribuição de energia no estado. O processo de caducidade foi iniciado em abril deste ano, quando a agência avaliou que a Enel São Paulo não regularizou falhas apontadas em termo de intimidação de 2024 após interrupções do fornecimento de energia elétrica no contexto do atendimento a situações de emergência. Segundo a ANEEL, a distribuidora apresentou desempenho insatisfatório e abaixo da média de outras distribuidoras durante eventos climáticos extremos ocorridos em 2023, 2024 e 2025. Nos últimos 3 anos, milhões de consumidores em 24

0: distribuidora sustentou que haveria contradição na fundamentação adotada pela agência, por exemplo, ao utilizar diferentes metodologias de análise, como o pico simultâneo de consumidores afetados e a duração total das interrupções de energia. Segundo o voto aprovado, os diferentes indicadores foram empregados de forma complementar e evidenciaram que a atuação da distribuidora ficou abaixo dos níveis considerados aceitáveis durante os eventos analisados. Em nota, a Enel São Paulo reafirmou que discorda dos fundamentos utilizados pela ANEEL na análise do pedido de reconsideração feito pela companhia, assim como das avaliações sobre a performance da distribuidora. A companhia diz ainda que seguirá atuando de forma transparente para demonstrar nas instâncias competentes a melhora dos serviços e o cumprimento integral das metas estabelecidas em contrato e no plano de aperfeiçoamento apresentado em 2024. Com a negativa da ANEEL, fica mantido o processo que pode cassar a concessão da Enel São Paulo, que atende 8,5 milhões de clientes. Na última sexta-feira, a relatora do processo, Agnes da Costa, enviou ofício para a Enel com prazo de 10 dias para que a distribuidora apresente suas alegações finais. A decisão sobre a caducidade do contrato compete ao Ministério de Minas e Energia. Da Rádio Nacional em Brasília, Daniela Longuinho.
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3: Você sabia?
4: Não acredito.
5: Rei da Selva era o nome original do filme O Rei Leão. Aí os criadores se deram conta de que os leões não vivem na selva e mudaram o nome.
3: Você sabia?

0: 11:27.
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0: Você sabia?
1: A palavra kimono significa coisa de vestir. Ki significa vestir e mono é coisa.
0: Você sabia?
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1: Um dos destaques da programação prévia de mais um festival de Gramado será realizado nesta quarta e quinta-feira. Durante estes dois dias, o Palácio dos Festivais vai exibir quase 40 filmes produzidos por estudantes do ensino médio e universitário dentro do EducaVídeo. Além dos filmes locais de alunos do Programa Municipal Escola de Cinema de Gramado, o EducaVídeo vai receber a segunda Mostra Nacional de Cinema Estudantil, reunindo 21 produções de curtas-metragens feitas por estudantes do ensino médio e fundamental de escolas de todo o Brasil, e a nona Mostra de Cinema Universitário, com 8 curtas de realizadores matriculados no ensino superior. As exibições são gratuitas e começam a partir da 1 da tarde desta quarta-feira. O ator e diretor Silvio Guindani será o padrinho dos estudantes cineastas que participam da edição 2026 do evento. Criado em 2011, o Programa Municipal Escola de Cinema EducaVídeo Gramado, promovido pela Secretaria Municipal da Educação em parceria com a Gramado Tour, foi desenvolvido para promover a formação de adolescentes e jovens das escolas da rede de ensino da cidade gaúcha, inserindo audiovisual como instrumento pedagógico. A ideia é a formação de público e o pensamento crítico, com a inclusão cinematográfica e audiovisual por meio de atividades como apreciação e a produção de obras cinematográficas de forma coletiva, valorizando a cultura do cinema. Este ano, a programação do Festival de Cinema de Gramado acontece até o dia 22 de agosto, no município da Serra Gaúcha. O homenageado com o troféu Cidade de Gramado, que reconhece personalidades ligadas ao evento, será entregue ao ator, roteirista e diretor Marcos Caruso. O tradicional tapete vermelho, que antecede a cerimônia de abertura de Gramado, será a partir das 5 da tarde no Palácio dos Festivais, na próxima sexta-feira. Toda a programação do evento está disponível no site festivaldecinemadegramado.com. Da Rádio Nacional em São Luís, Madison Euler.
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0: Meia-noite e 23.
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3: A única letra que não está presente na tabela periódica é a J.
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1: Um tribunal sírio condenou o ex-ditador e presidente da Síria, Bashar al-Assad, à pena de morte. A corte o considerou culpado por ter cometido homicídio premeditado, tortura e crimes contra a humanidade durante 14 anos de guerra que matou cerca de 500 mil de pessoas no país.
2: A sentença foi proferida hoje pelo 4º Tribunal Criminal de Damasco. As acusações ainda incluem mortes e prisões arbitrárias. Além de Bashar al-Assad, o irmão mais novo dele, Maher al-Assad, também foi condenado à morte por homicídio premeditado e tortura. Eles não foram no julgamento. O ex-ditador e seu irmão fugiram para Moscou, na Rússia, há 2 anos, quando rebeldes derrubaram seu governo. A guerra civil na Síria foi resultado da onda de protestos da Primavera Árabe, em 2011. Em março daquele ano, o regime de al-Assad prendeu 15 estudantes, acusados de escrever slogans contra o governo nos muros da cidade de Deraa. Os jovens foram torturados, o que gerou manifestações, repressão violenta e incendiou o país com a onda popular, que resultou em mais de 500 mil mortos. O tribunal também decidiu condenar à morte Atef Najib, uma autoridade de segurança que atuava em Deraa, onde os primeiros protestos eclodiram. Ele é o único que está preso. A Suprema Corte da Rússia proibiu o Partido Liberal Yabloko de disputar as eleições parlamentares de setembro. A decisão deixa de fora o único partido oficialmente registrado que se opõe à guerra de Moscou na Ucrânia. Em uma demonstração pública de desafio, centenas de pessoas, a maioria jovens, protestaram do lado de fora do tribunal. Alguns seguravam maçãs para demonstrar o seu apoio ao partido Yabloko, que significa maçã em russo. O líder Nikolai Rybakov afirmou que a decisão da corte não encerra a discussão e destacou que vai entrar com recurso para manter a legenda na disputa eleitoral. Enquanto o governo de Putin tenta acabar com a oposição, a guerra entre Rússia e Ucrânia vive um momento sangrento. Pelo menos 13 pessoas morreram e 39 ficaram feridas em um ataque ucraniano a uma cidade russa. Do outro lado, um bombardeio da Rússia feriu 13 pessoas. O grupo do Iêmen, aliado ao Irã, os Houthi, atacou hoje um pequeno navio de carga no estreito de Bab el-Mandeb. 3 tripulantes morreram, de acordo com a guarda costeira e 2 autoridades militares do governo do Iêmen. Caso as mortes sejam confirmadas, seriam as primeiras vítimas fatais de um ataque Houthi a uma embarcação desde o início da guerra entre os Estados Unidos e Irã. A ofensiva é resultado de um bloqueio naval dos Houthi contra a Arábia Saudita no Mar Vermelho. A ação do grupo na região seria em resposta a um suposto cerco saudita ao Iêmen. Os ataques a navios no Mar Vermelho têm pressionado ainda mais empresas de transporte marítimo, que já enfrentam dificuldades por causa do fechamento do Estreito de Hormuz.
1: Com informações da agência Reuters, da TV Brasil em Brasília, William Martins.
3: Você sabia?
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5: A maior pirâmide do mundo não fica no Egito, e sim em Puebla, no México.
3: Você sabia?

0: Gente, treinamentos que alongam. Ó que dica bacana. Algumas modalidades de treinos, melhor dizendo, como CrossFit, treinamento funcional, ginástica natural, yoga, pilates, têm o alongamento como base de seus exercícios. Além disso, nesses modelos de treinamento, trabalha-se todas as capacidades físicas importantes para a saúde, qualidade de vida e melhora no rendimento esportivo, como a força e potência muscular, flexibilidade, resistência, agilidade, entre outras capacidades. Olha só como é legal, hein?
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0: A gestação de alto risco passou a integrar a lista de condições médicas que dão direito ao auxílio-doença do INSS sem carência. Esse tipo de gravidez foi incluído em julho no rol de 18 situações que permitem o auxílio sem que seja necessário pagar o mínimo de contribuições ao INSS previstas na legislação. O benefício por incapacidade temporária ou permanente sem essa carência é possível para as seguintes doenças: tuberculose ativa, hanseníase, transtorno mental grave, neoplasia maligna ou câncer, cegueira, paralisia irreversível e incapacitante, cardiopatia grave, doença de Parkinson, espondilite anquilosante, nefropatia grave, estado avançado da doença de Paget ou osteite deformante, síndrome da deficiência imunológica adquirida, AIDS, contaminação por radiação, hepatopatia grave, esclerose múltipla, acidente vascular encefálico agudo, abdômen agudo cirúrgico e agora a gestação de alto risco. O INSS ressalta que essas condições médicas são enquadradas como isentas de carência somente quando apresentarem evolução aguda e atenderem critérios específicos de gravidade. Assim, o segurado precisa apresentar documentação que comprove a incapacidade. Para solicitar o auxílio, basta buscar por benefício por incapacidade pelo aplicativo Meu INSS no site meu.inss.gov.br ou pelo número de telefone 135. Da Rádio Nacional em Brasília, Gésio Passos.
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0: 2:37.
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2: Dicas para a pele boa. Evite muitas esfoliações e uso de buchas no corpo e rosto na época do inverno. Sua pele está mais sensível e ressecada. E essa ação retira a camada de oleosidade protetora da sua pele, ressecando-a ainda mais. Se estiver frio aí na sua região, preste atenção nessa dica, hein?
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1: 3 e 3.

0: A Corregedoria Nacional de Justiça determinou nesta terça-feira o afastamento do juiz estadual de Minas Gerais, Milton Lívio Lemos Salles, após a circulação na internet de vídeos que mostram o magistrado consumindo bebida alcoólica e fumando cigarro durante um julgamento online. O corregedor nacional, ministro Mauro Campbell Marques, também proibiu que o magistrado frequente as dependências do Tribunal de Justiça Mineiro e acesse os sistemas eletrônicos. Campbell instaurou ainda um processo de reclamação disciplinar para apurar os fatos envolvendo Milton. A decisão foi encaminhada ao TJ de Minas para adoção de providências imediatas. O caso deve ser analisado pelo plenário do CNJ no dia 18 de agosto. O Corregedor Nacional de Justiça alegou que não se pode admitir que decisões sejam proferidas por magistrados que, em ato público de julgamento, revelam-se ostensivamente privados do domínio de si e das faculdades exigidas para o desempenho do encargo. Para o ministro Mauro Campbell, o afastamento cautelar é medida necessária para resguardar a apuração, a preservação de eventuais provas e a dignidade de prestação jurisdicional durante a investigação. O órgão especial do Tribunal de Justiça de Minas Gerais divulgou nesta terça-feira que afastou de imediato o juiz Milton Lívio Lemos Salles após pedido da Corregedoria Geral do Estado, que abriu processo administrativo nesta segunda-feira para também apurar o caso. A reportagem não conseguiu localizar a defesa do juiz Milton Lívio. O espaço segue aberto para manifestação. Da Rádio Nacional em Brasília, Gésio Passos.
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2: Não acredito.
3: A única letra que não está presente na tabela periódica é a J.
1: Você sabia?

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0: Você sabia?
1: Não acredito.
2: A Torre Eiffel foi projetada para Barcelona, mas os catalães não gostaram nem um pouco do projeto, que acabou sendo transferido para Paris.
0: Você sabia?

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1: Povos indígenas de todo o país fizeram nesta terça-feira um novo protesto em frente ao Congresso Nacional em Brasília, com o lema Soberania é território demarcado e direitos garantidos. O ato integra a mobilização permanente Nosso Território, Nossa Vida, da APIB, a Articulação dos Povos Indígenas do Brasil. O grupo cobrou do Legislativo uma resposta a propostas que, segundo lideranças indígenas, colocam em risco as demarcações de terras. Entre elas, os projetos de lei 6050 e 1331 e a proposta de emenda à Constituição número 48, que tentam recriar o marco temporal, tese que limita o direito indígena a apenas às terras já ocupadas em 1988, ano da Constituição. Também é alvo de críticas a Lei 14.701, que atualmente tem travado novas demarcações no país, além do projeto de decreto legislativo 717, que pode suspender homologações de terras indígenas já concluídas. Para o coordenador executivo da APIB, Dinaman Tuxá, o Congresso atua contra os povos originários.
2: Estamos alertando a comunidade, a sociedade brasileira internacional, que esse Congresso, além de ser inimigo dos povos, é inimigo do meio ambiente, é inimigo dos direitos humanos e é inimigo declarado dos povos indígenas. E nós estamos aqui sinalizando que essa propositura, a mera tramitação, tem ocasionado um aumento significativo dos conflitos socioambientais, do desmatamento, da paralisação das demarcações das terras indígenas.
1: O ato aconteceu na mesma semana em que o Supremo Tribunal Federal julga temas decisivos para os povos indígenas. Em plenário virtual, os ministros analisam os direitos territoriais indígenas e recursos contra a lei do marco temporal. Nos próximos dias, a corte também vai votar mudanças no licenciamento ambiental, apelidadas de PL da devastação, e uma decisão provisória sobre mineração em terras indígenas. Nesse contexto, a APIB enviou um alerta à Comissão Interamericana de Direitos Humanos e à Organização das Nações Unidas, pedindo que o julgamento seja presencial com participação indígena. Segundo a entidade, uma decisão de dezembro de 2025 já criou regras que dificultam demarcações, como indenização ampliada a ocupantes não indígenas e equiparação de retomadas a invasões comuns. Risco que atinge sobretudo os Pataxós, na Bahia, e os Guarani Kaiowá, em Mato Grosso do Sul. Pelas redes sociais, os conselheiros Eliseu Lopes e Sidmar do Atiguaçu também protestaram contra a forma de condução do julgamento pelo Supremo.
3: Queremos a presença de nós indígenas no julgamento onde vocês vão assinar esse genocídio marco temporal.
4: Não aceitamos esse julgamento seja virtual. Nós pararemos o Brasil. Nós acreditamos que os senhores ministros são os senhores que ministram as leis do Brasil. Se não respeitar a lei do Brasil, a Constituição 88, nós não seremos brasileiros. Seremos pessoas sem nação.
1: O julgamento no STF segue até a próxima terça-feira, dia 18 de agosto. A APIB confirmou que uma delegação foi recebida no Ministério da Justiça e na Secretaria-Geral da Presidência da República após o ato desta terça-feira, e que há previsão de um encontro com a ministra Carmen Lúcia, do STF, nesta quarta-feira. Como parte da mobilização, os indígenas vão fazer uma vigília com pagelança nesta noite na frente do Supremo Tribunal Federal. Da Rádio Nacional em Brasília, Pedro Lacerda.
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0: 4:52. 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
4: Você sabia que o hábito de tornar o almoço a refeição do meio-dia surgiu com os assomos da Revolução Francesa em 1789? Isso porque até essa altura a refeição ao meio-dia da jornada chamava-se jantar. Contudo, como as deliberações da Assembleia Constituinte se iniciavam às 12 horas, terminando às 18 horas, passou-se o jantar para o fim da tarde. Entretanto, os deputados, como não podiam ficar em jejum desde a primeira refeição da manhã até a hora de encerramento dos trabalhos, ganharam o hábito de comer por volta das 11 horas.
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0: A Corregedoria Nacional de Justiça determinou nesta terça-feira o afastamento do juiz estadual de Minas Gerais, Milton Lívio Lemos Salles, após a circulação na internet de vídeos que mostram o magistrado consumindo bebida alcoólica e fumando cigarro durante um julgamento online. O corregedor nacional, ministro Mauro Campbell Marques, também proibiu que o magistrado frequente as dependências do Tribunal de Justiça Mineiro e acesse os sistemas eletrônicos. Campbell instaurou ainda um processo de reclamação disciplinar para apurar os fatos envolvendo Milton. A decisão foi encaminhada ao TJ de Minas para adoção de providências imediatas. O caso deve ser analisado pelo plenário do CNJ no dia 18 de agosto. O Corregedor Nacional de Justiça alegou que não se pode admitir que decisões sejam proferidas por magistrados que, em ato público de julgamento, revelam-se ostensivamente privados do domínio de si e das faculdades exigidas para o desempenho do encargo. Para o ministro Mauro Campbell, o afastamento cautelar é medida necessária para resguardar a apuração, a preservação de eventuais provas e a dignidade de prestação jurisdicional durante a investigação. O órgão especial do Tribunal de Justiça de Minas Gerais divulgou nesta terça-feira que afastou de imediato o juiz Milton Lívio Lemos Salles após pedido da Corregedoria Geral do Estado, que abriu processo administrativo nesta segunda-feira para também apurar o caso. A reportagem não conseguiu localizar a defesa do juiz Milton Lívio. O espaço segue aberto para manifestação. Da Rádio Nacional em Brasília, Gésio Passos.
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1: A chegada do PlayStation 4 e Xbox One na China abriu possibilidade para que piratas fizessem cópias baratas dos consoles. O caso mais recente atende pelo nome de Ouya, que se trata do console Android que copia de forma fajuta o videogame da Sony e também o controle do Xbox One da Microsoft. É preciso tirar o chapéu, pois copiar dois consoles e colocar em apenas um não deve ser tarefa nada fácil. A empresa descarada ainda chega a ponto de afirmar que o design da Ouya é o único. O console custa uma bagatela de R$ 2.797. E aí, vale a pena comprar?
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0: Você sabia?
1: Não acredito.
2: A proposta original dos saquinhos de chá era tirar a erva de dentro da xícara antes de tomar a bebida. Mas as pessoas resolveram que era bem mais prático prepará-lo dentro do saquinho.
0: Você sabia?

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1: A Acnur, Agência da ONU para Refugiados, e a OAB, Ordem dos Advogados do Brasil, fecharam um acordo de cooperação técnica para ampliar a proteção legal e o acesso à justiça por refugiados e solicitantes de refúgio no país. O memorando de entendimento foi assinado nesta terça-feira, dia da advocacia, e prevê um plano de trabalho de 3 anos com ações coordenadas entre as duas instituições. O objetivo é facilitar a emissão de documentos, garantir o acesso a serviços públicos, criar clínicas jurídicas especializadas e oferecer orientação legal para essas pessoas. A cooperação também prevê a capacitação de advogados e servidores públicos em direito migratório, além da produção de materiais informativos. O oficial de Relações Governamentais da Acnur no Brasil, Pablo Matos, destacou a importância do acordo para o acolhimento de pessoas refugiadas.
2: Essa parceria com a Ordem dos Advogados do Brasil representa um passo muito importante para fortalecer a proteção e o acesso à justiça de pessoas refugiadas do Brasil. Com presença em todo o território nacional e uma trajetória marcada pela defesa dos direitos humanos, a OAB pode aproximar pessoas refugiadas de informações confiáveis e de orientação jurídica, inclusive em questões do dia a dia, como documentação, acesso a serviços públicos e o próprio procedimento de refúgio.
1: O presidente da OAB, Beto Simonetti, afirmou que apoiar o trabalho da Acnur é cumprir o juramento da Ordem de Defender os Direitos Humanos. A estrutura da entidade será mobilizada especialmente nos estados com maior fluxo migratório, como Roraima. A representante adjunta da Acnur, Maria Eliana Barona, disse que a iniciativa é mais um exemplo do trabalho que o Brasil vem desenvolvendo na inclusão de populações deslocadas à força. O acordo poderá ser renovado ao fim de 3 anos e inclui a participação conjunta em fóruns nacionais e internacionais sobre o tema. Da Rádio Nacional em Brasília, Pedro Lacerda.

0: 6:54.
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6: Você sabia que os chineses usam 45 bilhões de pauzinhos, talheres de comida asiáticos, por ano? É necessário abater 25 milhões de árvores por ano para fazer tanto pauzinho.
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1: Olá, amigas da Justiça e da Cidadania. Hoje celebramos o Dia Nacional dos Direitos Humanos. A data foi instituída pela Lei Federal 12.641, de 2012, em homenagem a uma mulher que tem nome de flor.

0: Margarida Maria Alves, líder sindical, defensora dos direitos das trabalhadoras e trabalhadores rurais, assassinada em 1983. E em razão da importância simbólica deste dia, Viva Maria traz uma mensagem da Organização das Nações Unidas, a ONU, que nos lembra de uma verdade fundamental. Sem os direitos das mulheres, não existem direitos humanos.
1: O respeito aos direitos humanos é uma importante bandeira da sociedade, mas nem sempre as mulheres estão incluídas nessa luta. De acordo com a Organização das Nações Unidas, nenhum país conseguiu até hoje acabar com as desigualdades entre homens e mulheres. Isso precisa mudar. Os direitos humanos são garantias contra o abuso e a violência, uma luta que não tem sexo. Sem os direitos das mulheres, os direitos não são humanos.
0: E é justamente para falar de direitos, memória e resistência que nesta edição nós vamos revisitar alguns trechos do Viva Maria levados ao ar ao longo de vários anos de sua trajetória de vida que ajudam a contar a história de Margarida Maria Alves, mulher cuja luta continua inspirando gerações de trabalhadoras rurais em todo o país.
2: Perfil. Margarida Maria Alves foi assassinada a mando de latifundiários na Paraíba quando tinha 50 anos. Seu crime? Denunciar injustiças, lutar pela organização de uma sociedade mais humanitária. Mas se por um lado seu nome veio engrossar o número de mortes encomendadas por poderosos senhores de terra, como há séculos acontece no Brasil, seu exemplo de coragem contribuiu para fortalecer a luta por justiça social. Seu nome hasteou-se como bandeira para as mulheres trabalhadoras rurais na Marcha das Margaridas. Margarida era presidente do Sindicato dos Trabalhadores Rurais de Alagoa Grande, região canavieira da Paraíba. Lutou pelo registro do trabalho em carteira, pela jornada de 8 horas de trabalho, pelo 13º, pelas férias, pelo repouso remunerado. Enfim, Margarida inspirou o início de uma poderosa campanha salarial e a reivindicação de 2 hectares de terras para as famílias rurais plantarem roças de subsistência.
3: Como em sonho perder a passada e no ombro da terra tomada.
2: Margarida Alves costumava dizer que se a gente se isola, se o sindicato se divide, os inimigos tomam a frente porque sentem que não estamos unidos. E é por isso que os poderosos vivem nos espionando para saber quem faz parte do sindicato. Mas nós não vamos esmorecer. Não queremos o que é de ninguém. Queremos o que é nosso. Margarida Maria Alves pagou com a vida seu sonho de justiça e igualdade. Foi assassinada em 12 de agosto de 1983, mas continua nos colocando

0: saudade tão grande quanto a que sentimos das muitas e muitas vezes que estivemos ao lado de Dona Raimunda dos Cocos, mobilizando trabalhadoras rurais de todo o Brasil a lutarem contra a fome, a pobreza e a violência sexista. Para isso, fizemos até um programa de rádio para animar o mulherio. Destaque para a música com a qual Dona Raimunda dos Cocos nos ensinou a fazer renda para enfeitar uma flor chamada Margarida.
1: 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Quando eu quis fazer um verso, as mulheres exaltar. Me lembrei de Margarida, que era muito popular, e deixou uma semente pras amigas cultivar. A lei mulher rendeira.
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0: Além de inspirar os versos de Dona Raimunda, Margarida Maria Alves também empresta seu nome na Marcha das Margaridas, uma homenagem à memória da presidente do Sindicato dos Trabalhadores Rurais de Alagoa Grande, região canavieira da Paraíba. Margarida era lavradora como seu marido Severino. Morte e vida Severina.
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0: Quem reconta agora a trajetória de Margarida é Raimunda Celestina de Macena, mais conhecida como Raimundinha da Contag.
4: Tínhamos uma companheira sindicalista, né, Margarida Alves, que foi brutalmente assassinada pelos amando dos usineiros dos latifundiários. O Brasil inteiro conhece a história da Margarida, né? Porque assim, foi um dos assassinatos mais bárbaros que aconteceu.
0: Que o sal das lágrimas que choramos por nossas margaridas, rosas, violetas, dálias, hortênsias, seja capaz de fertilizar o solo onde só nascem as pedras da brutalidade.
4: Nosso país é um país que está sendo movido pela violência hoje, né? Mas ela aparece muito mais com as mulheres, e aí nós estamos trazendo violência sexista por conta do sexo feminino, que sofremos mais violência do que os homens. Não podemos negar do número de assassinatos e de coisas e coisas que acontecem, principalmente nas ocupações de terras, nas, enfim, com os homens. Mas isso acontece muito mais com nós mulheres, porque tem a violência doméstica, a violência psicológica, a violência física, que todas nós, a maioria de nós mulheres trabalhadoras rurais, sofrem no cotidiano.
0: Os números que tentam avaliar o tamanho dessa violência são preocupantes, mas no entender da líder das quebradeiras de coco babassu, Dona Raimunda Gomes da Silva, o que na verdade está crescendo é a denúncia.
5: A violência hoje está maior porque a mulher está abrindo a boca e dizendo o que está acontecendo. Eu cansei de ver uma tia minha que o marido dela era aleijado e pegava a muleta e jogava na cabeça dela. E ela velhinha, coitada, com 70 anos, com 80 anos, e ela diz, a vingança dela era só dizer para ele, olha, Jacó, quando tu morrer, eu vou vestir um vestido de Edith encarnado, que era um pano que tinha, porque naquela época o povo dizia que quando morria um que a mulher vestia uma roupa encarnada, ele ia para o inferno. Aí a vontade dela era que ele fosse para o inferno. Então ela ia vestir um vestido de Edith encarnada.
0: Viva Margarida Maria Alves e viva todas as Marias.
6: Viva Maria. Produção e apresentação, Mara Régia.
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9: Você sabia que o hábito de tornar o almoço a refeição do meio-dia surgiu com os assomos da Revolução Francesa em 1789? Isso porque até essa altura a refeição ao meio-dia da jornada chamava-se jantar. Contudo, como as deliberações da Assembleia Constituinte se iniciavam às 12 horas, terminando às 18 horas, passou-se o jantar para o fim da tarde. Entretanto, os deputados, como não podiam ficar em jejum desde a primeira refeição da manhã até a hora de encerramento dos trabalhos, ganharam o hábito de comer por volta das 11 horas.
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1: Oito e um.

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3: O maior floco de neve da história tinha o tamanho de um disco de frisbee. Ele caiu em Montana, nos Estados Unidos, em 1887.
1: Você sabia?

A diretoria da ANEEL, Agência Nacional de Energia Elétrica, rejeitou nesta terça-feira o pedido da Enel Distribuidora São Paulo para suspender o processo que recomendou a extinção do contrato de concessão de distribuição de energia no estado. O processo de caducidade foi iniciado em abril deste ano, quando a agência avaliou que a Enel São Paulo não regularizou falhas apontadas em termo de intimidação de 2024 após interrupções do fornecimento de energia elétrica no contexto do atendimento a situações de emergência. Segundo a ANEEL, a distribuidora apresentou desempenho insatisfatório e abaixo da média de outras distribuidoras durante eventos climáticos extremos ocorridos em 2023, 2024 e 2025. Nos últimos 3 anos, milhões de consumidores em 24 municípios na região metropolitana de São Paulo foram afetados por interrupções prolongadas de energia elétrica. Ao votar, o diretor-relator Fernando Mosna afastou as alegações da distribuidora e reiterou os argumentos considerados pela ANEEL em abril. Segundo ele, durante a ocorrência de um ciclone em dezembro de 2025, a Enel São Paulo não corrigiu falhas e transgressões fiscalizadas pela agência nas ocorrências de 2023 e 2024. No pedido de reconsideração, a distribuidora sustentou que haveria contradição na fundamentação adotada pela agência, por exemplo, ao utilizar diferentes metodologias de análise, como o pico simultâneo de consumidores afetados e a duração total das interrupções de energia. Segundo o voto aprovado, os diferentes indicadores foram empregados de forma complementar e evidenciaram que a atuação da distribuidora ficou abaixo dos níveis considerados aceitáveis durante os eventos analisados. Em nota, a Enel São Paulo reafirmou que discorda dos fundamentos utilizados pela ANEEL na análise do pedido de reconsideração feito pela companhia, assim como das avaliações sobre a performance da distribuidora. A companhia diz ainda que seguirá atuando de forma transparente para demonstrar nas instâncias competentes a melhora dos serviços e o cumprimento integral das metas estabelecidas em contrato e no plano de aperfeiçoamento apresentado em 2024. Com a negativa da ANEEL, fica mantido o processo que pode cassar a concessão da Enel São Paulo, que atende 8,5 milhões de clientes. Na última sexta-feira, a relatora do processo, Agnes da Costa, enviou ofício para a Enel com prazo de 10 dias para que a distribuidora apresente suas alegações finais. A decisão sobre a caducidade do contrato compete ao Ministério de Minas e Energia. Da Rádio Nacional em Brasília, Daniela Longuinho.

A prática de exercícios é extremamente importante para a saúde física do nosso corpo. Assim como a água tem uma função importante para o organismo, se exercitar é indispensável para manter a musculatura em movimento, gastar energia e fortalecer os ossos e articulações. Além de ajudar na diminuição do estresse, melhora no fluxo de sangue ao cérebro e redução da ansiedade. Praticar exercícios regularmente previne todos esses problemas e também ajuda na recuperação de depressão e autoestima, que são muito comuns na sociedade. Mova-se! Viva uma vida feliz!

0: 9h15.
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4: Sair à francesa é o mesmo que sair de uma festa sem se despedir de ninguém. Aliás, isso é aqui no Brasil e nos países de língua inglesa. Na França, eles usam a frase sair à inglesa.
3: Você sabia?

0: 9:56.
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1: O Supremo Tribunal Federal retoma nesta quarta-feira o julgamento que pode ampliar o alcance da Lei Maria da Penha. Os ministros discutem se a lei pode ser aplicada em casos de violência de gênero contra mulheres, mesmo quando não há vínculo familiar, doméstico ou afetivo com o agressor. A corte vai decidir se as medidas protetivas também alcançam vítimas desse tipo de crime em espaços públicos e profissionais. A decisão tomada nesse processo terá repercussão geral, ou seja, poderá ser aplicada a todos os casos semelhantes na justiça do país. O STF começou a julgar a matéria em maio deste ano, quando ouviu as partes interessadas. Agora o tema volta à pauta em um momento simbólico. A Lei Maria da Penha completou 20 anos de vigência na última sexta-feira. A corte analisa um recurso do Ministério Público de Minas Gerais contra uma decisão do Tribunal de Justiça do Estado. O TJ Mineiro negou medidas protetivas a uma mulher ameaçada por razões de gênero em ambiente comunitário, alegando que não havia relação doméstica ou afetiva entre as partes. Para o presidente do STF, relator do caso, ministro Edson Fachin, é preciso esclarecer o alcance dos instrumentos de proteção às mulheres, mesmo fora do contexto estritamente familiar. Da Rádio Nacional em Brasília, Renato Ribeiro.
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5: Você sabia que a jiboia, a maior cobra do mundo, dá luz aos seus filhos ao invés de botar ovos como outras cobras?
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Subiu para mais de 250 o número de mortos após o terremoto de magnitude 7,4 que atingiu a Colômbia no início da semana. As equipes de resgate entram no terceiro dia em busca de sobreviventes nos escombros das estruturas desabadas em diversas cidades no oeste do país. Eles trabalham junto com voluntários, com guindastes, escavadeiras e com as próprias mãos, procurando pessoas ainda presas nos escombros. Relatórios de diferentes locais somam até 254 mortos, segundo informações da agência Reuters. A cidade de Pereira, a 300 quilômetros da capital Bogotá, foi uma das mais afetadas. Por lá, 101 pessoas perderam a vida e mais de 240 foram resgatadas até a noite de terça-feira. Uma delas estava a mais de 30 horas soterrada. Em Cali, a terceira maior cidade do país, são pelo menos 95 mortos. Além das cidades mais populosas, muitas comunidades indígenas na região florestal de Choco ainda estão sem energia ou serviços básicos. Um site colaborativo registra mais de 4 mil desaparecidos, enquanto a Associação Colombiana de Cidades Capitais contabiliza cerca de 1.600 feridos. Após o forte terremoto de segunda-feira, o Serviço Geológico Colombiano já registrou centenas de tremores secundários. Um deles foi de até 4 pontos de magnitude, o que tem causado apreensão. Da Rádio Nacional em São Luís, Gabriel Correa.

0: 11:27.
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3: Dicas para a pele de princesa? Use sabonetes neutros ou com substâncias hidratantes. Evite produtos com muito cheiro e produtos químicos, pois sua pele está mais suscetível a alergias e ressecamento no inverno.

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1: Meio-dia e 3.

0: Um estudo sobre as memórias indigenistas no Nordeste nas décadas de 1970 e 1980 será lançado em formato de livro-álbum esta semana. Retomada, Memórias Indigenistas no Nordeste, um olhar sobre o acervo do CIMI de 1978 a 1988, será lançado nesta quarta-feira, às 16h, em Caruaru, no Auditório Mestre Vitalino, da Universidade Federal de Pernambuco, e na próxima sexta-feira, às 14h, no Auditório do Centro de Filosofia e Ciências Humanas do campus da Universidade em Recife. O lançamento nos dois espaços faz parte da programação da nona jornada de estudos sobre etnicidade que está sendo promovida esta semana pela UFPE. A publicação, organizada pelos pesquisadores Lara Herêndira, Manuela Esquilate e Alexandre Gomes, é resultado de 15 anos de pesquisas sobre o acervo do CIMI, o Conselho Indigenista Missionário na Regional Nordeste, e são cerca de 200 páginas que reúnem centenas de fotografias, recortes de jornais e documentos, muitos deles reunidos pela Comissão Nacional da Verdade. A partir deste material, a obra apresenta trajetórias dos povos indígenas do Nordeste em defesa e retomada de seus territórios, registros de personagens emblemáticos, a vida cotidiana nas aldeias e o protagonismo desses povos na construção de um movimento nacional indígena. O livro também destaca como a ditadura civil-militar espionou lideranças indígenas e membros do Conselho Indigenista. A versão impressa terá tiragem inicial de 1.000 exemplares para distribuição em escolas indígenas de Pernambuco. Também haverá uma versão digital que ficará disponível a partir de 7 de setembro no site do projeto Memória Indigenista no Nordeste e na página do Conselho Indigenista Missionário. A publicação online contará com audiodescrição de uma seleção de fotos para pessoas com deficiência visual. Da Rádio Nacional em São Luís, Madison Euler.
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2: A chegada do PlayStation 4 e Xbox One na China abriu possibilidade para que piratas fizessem cópias baratas dos consoles. O caso mais recente atende pelo nome de Ouya, que se trata do console Android que copia de forma fajuta o videogame da Sony e também o controle do Xbox One da Microsoft. É preciso tirar o chapéu, pois copiar dois consoles e colocar em apenas um não deve ser tarefa nada fácil. A empresa descarada ainda chega a ponto de afirmar que o design da Ouya é o único. O console custa uma bagatela de R$ 2.797. E aí, vale a pena comprar?
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0: Você sabia?
1: Não acredito.
2: Para demonstrar afeto na Grécia Antiga, os homens jogavam maçãs nas moças. Se a mulher pegasse a fruta, era porque aceitava o amor do cara. E os bebês que nasciam dessas uniões, geralmente se chamavam Fuji ou Gala. Não, tô brincando.
0: Você sabia?

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1: Produção audiovisual, feminismo e igualdade estão no centro da programação da terceira edição do FERA, Feminismo e Equidade para Reinventar o Audiovisual, que começou esta semana em Recife e segue até o próximo dia 29 de agosto. O evento busca fortalecer e ampliar a participação de mulheres cis e transexuais e de pessoas não binárias no cinema nacional. A programação gratuita reúne mostras de filmes, pré-estreias, rodas de conversa, aulas abertas e masterclasses nas salas de cinema da Fundação Joaquim Nabuco, nos bairros do Derby e de Casa Forte. Os encontros abordam temas como acessibilidade, animação, direitos autorais, memória e os desafios enfrentados por mulheres e pessoas não binárias no audiovisual. Entre os destaques está a Mostra Fera, que acontece na próxima sexta-feira, com edição de curtas-metragens e bate-papo com produtoras que participaram de edições anteriores do evento. A cineasta pernambucana Milena Times também terá um dia na programação dedicado à exibição de seus filmes e uma masterclass sobre sua trajetória no audiovisual brasileiro. O festival ainda terá duas pré-estreias. No dia 18 de agosto, será exibido o longa Segunda Pele, seguido de conversa com a diretora Dea Ferraz e integrantes da criação coletiva do filme. E já no dia 23, será a vez do filme Nosso Segredo, de Grace Passou, também com bate-papo após a sessão. A programação completa está disponível no Instagram, @feraaudiovisual. Da Rádio Nacional em São Luís, Madison Euler.

0: 1:25. 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
3: A chegada do PlayStation 4 e Xbox One na China abriu possibilidade para que piratas fizessem cópias baratas dos consoles. O caso mais recente atende pelo nome de Oh Yeah, que se trata do console Android que copia de forma fajuta o videogame da Sony e também o controle do Xbox One da Microsoft. É preciso tirar o chapéu, pois copiar dois consoles e colocar em apenas um não deve ser tarefa nada fácil. A empresa descarada ainda chega a ponto de afirmar que o design da Oh Yeah é o único. O console custa uma bagatela de R$2.797. E aí, vale a pena comprar?
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1: 2 e 2.

0: Você sabia?
1: Não acredito.
2: O maior floco de neve da história tinha o tamanho de um disco de frisbee. Ele caiu em Montana, nos Estados Unidos, em 1887.
0: Você sabia?

0: 2h15.
1: O ministro do Supremo Tribunal Federal, Alexandre de Moraes, suspendeu nesta quarta-feira o pagamento de penduricalhos em tribunais de justiça de 6 estados e do Distrito Federal. De acordo com a decisão, apesar de o Supremo Tribunal Federal proibir pagamentos extras acima dos limites constitucionais, as informações recebidas mostram verbas irregulares, como auxílio assistência pré-escolar, licença compensatória e auxílio adoção. Além de Brasília, a decisão atinge as cortes de Goiás, Maranhão, Paraná, Rio de Janeiro, Rio Grande do Norte e Rondônia. A Advocacia Geral da União também deve se manifestar sobre membros que também teriam recebido valores incompatíveis. No TJ do Maranhão, o único desembargador aposentado foi autorizado a receber R$3.265.000. No Rio Grande do Norte, um magistrado aposentado recebeu mais de R$500.000 em abril e em maio. Em Brasília, uma magistrada ganhou quase R$500.000 em maio. Em Rondônia, cerca de 90% dos juízes receberam mais de R$100.000 em abril. No Rio de Janeiro, pelo menos 5 juízes ganharam mais de R$200.000 em abril, enquanto outros 589 receberam mais de R$100.000. Em Goiás, 9 magistrados tiveram remuneração acima de R$200.000 em abril e, no mesmo mês, 73 juízes do TJ do Paraná receberam mais de R$100.000. Alexandre de Moraes determinou então que os tribunais identifiquem quem recebeu esse dinheiro, determinem a devolução e comprovem tudo em até 5 dias. Já a AGU tem 72 horas para informar os membros que teriam recebido valores fora dos autorizados pela decisão do STF. Na Rádio Nacional em Brasília, Gabriel Brum.

0: Você sabia?
1: Não acredito.
2: O Monte Everest não é o mais alto do mundo. Esse título pertence ao Mauna Kea, um vulcão com 4.200 metros acima do mar. O restante fica escondido debaixo d'água.
0: Você sabia?

0: 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Educação inclusiva não é apenas um conceito politicamente correto. 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
1: Três e quatro.

0: 3 e 16.
1: Três pessoas foram presas nesta quarta-feira pela Polícia Federal durante uma operação que investiga um esquema de falsificação de diplomas de medicina em Minas e outros estados. De acordo com a Polícia Federal, as prisões aconteceram durante o cumprimento de 3 mandados de prisão preventiva e 4 de busca e apreensão em Montes Claros e Bocaiúva, no norte de Minas, e nas cidades de Barreiras e Luiz Eduardo Magalhães, na Bahia. Os suspeitos presos são suspeitos de participar de um grande esquema de falsificação de diplomas, históricos escolares e outros documentos para ingressão em cursos de medicina e na obtenção do registro profissional junto aos conselhos regionais de vários estados. Conforme a Polícia Federal, as investigações começaram em 2023, após a apreensão de um diploma falso apresentado no Conselho Regional de Medicina do Rio Grande do Sul. A partir da identificação do suspeito de falsificar o diploma, foi descoberto um esquema mais amplo, com diversos envolvidos que comercializavam os documentos falsos pela internet e redes sociais. Pelo menos 45 registros profissionais em conselhos regionais de medicina são suspeitos de terem utilizado dados falsificados.

0: 3:28.
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2: Você sabia?
3: As placas de pare foram amarelas durante 30 anos. Em 1954, surgiu a tinta vermelha, que não desbotava, e tudo mudou.
2: Você sabia?

0: Tá ouvindo esse barulhinho? São as moedinhas do meu cofrinho. Quem nunca teve um cofre em formato de porquinho, onde depositávamos ali a esperança de nossos maiores sonhos financeiros? Pois é, as moedas têm um significado lúdico e também de poder. O economista e especialista em finanças pessoais, Marcos Silvestre, lembra que quando você acha dinheiro na rua, geralmente é em formato de moeda, quase nunca em nota. Ele afirma que nada é tão gostoso quanto fazer um cofrinho. Moedas dão mais a impressão de abundância do que quando você junta um bolinho de notas. Isso é verdade, né? Mas será que guardar moedas não seria prejudicial ao comércio? Para o economista e professor da Pontifícia Universidade Católica do Paraná, PUC-PR, Breno Lemos, guardar moedas é mais indicado para quem não tem disciplina para poupar. Para ele, guardar moedas é prejudicial tanto para o comércio como para algumas pessoas menos avisadas. Afinal, quando você guarda, ela rende 0%, né? Ele ainda afirma que esse hábito faz com que falte moedas no mercado, deixando comerciantes desesperados. Então vamos poupar de outra forma? Que tal abrir uma poupança e mandar para lá nosso dinheirinho suado todo mês? Assim não prejudicamos o comércio e nosso dinheiro pode até render um pouquinho.
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2: Você sabia?
3: O local habitado mais quente do mundo é Dalol, na Etiópia, com uma temperatura média anual de 34 graus e nos picos de verão de 46 graus.
2: Você sabia?

0: 4 e 14.
1: O Departamento de Estado norte-americano afirmou em uma publicação nesta terça-feira que o domínio dos Estados Unidos sobre o hemisfério ocidental nunca mais será questionado. A declaração recupera a chamada Doutrina Monroe, que defendia a ideia da América para os americanos. A mensagem postada nas redes sociais justifica a doutrina sob o argumento de que as nações do continente não deveriam estar sujeitas a intervenções estrangeiras. Segundo a mensagem, no início, a doutrina era, entre aspas, um escudo defensivo norte-americano, enquanto os Estados Unidos se expandiam sobre territórios mexicanos do Oeste. A partir do final do século XIX, a doutrina foi redefinida, declarando os Estados Unidos soberanos no hemisfério. Nesse contexto, os Estados Unidos expulsaram os espanhóis de Cuba, tomaram Porto Rico e se tornaram uma potência dominante no Caribe. Já o presidente norte-americano Theodore Roosevelt, no início do século XX, transformou a doutrina em um mandato de intervenção sobre o continente latino-americano. Esse foi o caso do controle sobre o Canal do Panamá, da atuação sobre Cuba durante a crise dos mísseis na década de 60 e da oposição ao governo da Nicarágua nos anos 80. Desde que assumiu o poder, o também presidente norte-americano Donald Trump reafirmou a doutrina para justificar a ação militar que capturou o venezuelano Nicolás Maduro. A mensagem do Departamento de Estado finaliza declarando que o domínio norte-americano nunca mais será questionado. O professor de geopolítica da PUC Paraná, João Niegrai, considera que os Estados Unidos querem conter a influência da China, o que gera uma tensão direta com a defesa brasileira de uma ordem internacional multipolar e o respeito à soberania das nações latino-americanas. De que usar uma doutrina do século XIX para justificar intervenções militares hoje viola a justiça internacional moderna.
2: A existência de uma acusação criminal em outro país não cria, de forma alguma, autorização para forças estrangeiras ingressarem no território de um determinado Estado. E é exatamente aqui que a utilização contemporânea da doutrina Monroe se torna problemática. Então, transformar isso hoje em fundamento para intervenções significa colocar uma doutrina nacional do século XIX acima das regras multilaterais construídas no século XX.
1: O professor de geopolítica da PUC Paraná também vê contradição de Washington ao condenar a influência de outras potências enquanto reafirma a própria. O vídeo do Departamento de Estado dos Estados Unidos, inclusive, não cita as intervenções norte-americanas anteriores na América Latina que levaram os países da região a regimes ditatoriais ao longo do século passado.
2: Veja, os Estados Unidos querem impedir que a Rússia estabeleça uma esfera privilegiada de influência sobre os seus vizinhos, querem impedir que a China faça algo semelhante na Ásia, mas ao mesmo tempo retomam uma doutrina em que eles acreditam que podem fazer isso nas Américas, né? E para o Brasil esse é um precedente muito delicado, porque o Brasil construiu boa parte da sua projeção internacional não sobre capacidade militar, mas sobre diplomacia, sobre negociação, sobre produção de consenso.
1: O secretário de Defesa Pete Hegseth tem citado a mesma doutrina Monroe em seus discursos para justificar a política militar do atual governo norte-americano. Na justificativa de orçamento para a defesa, apresentada ao Congresso norte-americano no mês de abril, o departamento cita a doutrina para conseguir recursos de alinhamento de atores da região aos interesses dos Estados Unidos, por meio da abertura de mercados e acesso a ativos para empresas e exportações de energia. Entre as prioridades, foi citada a extração e o processamento de terras raras e minerais críticos. Da Rádio Nacional em São Luís, Gabriel Correa.

0: Você sabia?
1: Antigamente, a arte era uma espécie de esporte olímpico. Entre os anos de 1912 e 1948, as pessoas competiam fazendo esculturas, músicas, pinturas e até mesmo arquitetura.
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2: Não acredito. 24 horas com você.

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0: 5:33.
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2: Não acredito.
3: O maior floco de neve da história tinha o tamanho de um disco de frisbee. Ele caiu em Montana, nos Estados Unidos, em 1887.
1: Você sabia?
2: Não acredito.
4: A Polícia Civil do Distrito Federal realiza nesta quarta-feira uma mega operação em 8 estados e no DF contra uma rede interestadual de fabricação e distribuição de anabolizantes. Estão sendo cumpridos 43 mandados de prisão e 64 de busca e apreensão, além do bloqueio de R$32 milhões em contas bancárias. Ao menos 30 pessoas foram presas, incluindo 7 foragidos no Paraguai. Entre os alvos estão empresários, influenciadores, treinadores, nutricionistas, biomédicos, veterinários e farmacêuticos. A Operação Narciso acontece no DF em estados como Paraíba, Acre, Minas Gerais e Paraná. O grupo é suspeito de produzir substâncias hormonais, diuréticos e estimulantes de forma caseira e precária, em residências e depósitos improvisados, sem qualquer controle de higiene, pureza ou segurança sanitária. O delegado Rodrigo Carbone, da Coordenação de Repressão aos Crimes contra o Consumidor, explica como funcionavam os laboratórios piratas.
5: Eles adulteram essas mercadorias, importam esses produtos do Paraguai de forma clandestina, os insumos para essa produção, e a partir daí eles fabricam em fundo de quintal esses anabolizantes, são despejados no mercado nacional. E essas falsificações de anabolizantes, hoje elas são 80% do mercado hoje de consumo desses anabolizantes. Muito pouco do que se consome hoje de anabolizante no Brasil tem origem genuína, pura, por isso o expressivo lucro desses laboratórios.
4: O grupo usava laranjas, empresas de fachada, contas de passagem e sites de apostas para converter e transferir os valores. A estrutura era completa, contava com gráfica, academias, depósitos e farmácias de manipulação. O delegado Rodrigo Carbone destaca que os suspeitos ostentavam uma vida de luxo.
5: Esses grupos, eles têm um padrão de vida bem elevado, eles viviam ostentando em bairros nobres do Brasil. Aqui em Brasília não foi diferente, a gente fez as prisões em várias localidades aqui, em imóveis de altíssimo padrão, vários carros importados foram também sequestrados, apreendidos, também artigos de luxo aqui no Distrito Federal, como também nos outros estados.
4: A polícia apreendeu 25 carros importados, relógios de luxo, documentos, joias, celulares, dinheiro em espécie e frascos de anabolizantes. Além disso, 3 estabelecimentos comerciais e laboratórios foram interditados e 22 perfis em redes sociais bloqueados. Da Rádio Nacional em Brasília, Renato Ribeiro.

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1: 6 e 2.

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1: Você sabia?
2: Elvis Presley tinha cabelos loiros durante sua infância e adolescência. Aí, ele começou a achar que o visual mais escuro era mais legal. E às vezes, dava um trato em suas madeixas usando graxa de sapatos.
1: Você sabia?

0: 6h35.
1: O presidente Lula se reuniu novamente com o presidente do Senado, Davi Alcolumbre, para destravar as pautas de interesse do governo no Congresso. Foi a segunda conversa dos dois depois dessa tentativa de retomada de diálogo, como definiu o ministro das Relações Institucionais, José Guimarães.
2: E eu acho que a institucionalidade está reconstruída e nós temos que comemorar. Isso é bom para o país e é bom para o parlamento.
1: Foi a continuação de uma conversa que começou na semana passada e outras ocorrerão nos próximos dias. Entre as prioridades, projeto dos minerais críticos que está no Senado e o dos combustíveis que está na Câmara. É o que zera tributos federais de combustíveis para conter a alta do mercado internacional com a guerra no Oriente Médio. A PEC 6x1 também entrou em discussão e os líderes saíram de lá dizendo que é preciso respeitar os trâmites no Senado. Ou seja, ela continua sem definição de quando será votada. Lembrando que esta é uma semana de esforço concentrado no Congresso Nacional, a próxima será entre os dias 31 de agosto e 3 de setembro. Da Rádio Nacional em Brasília, Priscila Mazenotti.
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0: Lili.
1: Mundo dos Games! Gerado, locutor! O game Turma da Mônica na Terra dos Monstros será relançado em cartucho para o Mega Drive, console que voltou a ser vendido recentemente aqui no Brasil.
2: Que notícia ótima, locutor! Que irado, cara! Além de ler gibi, eu também vou poder jogar com os rapazinhos do gibi!
1: É isso mesmo, garotinho! O lançamento deve acontecer ainda em 2017, de acordo com a fabricante brasileira Tectoy. Ainda não há preço definido.
0: Mundo dos Games!
1: Mundo dos Games!
2: Que irado, locutor!

Então, o Nando no disco Com Você Meu Mundo Ficaria Completo me deu essa maravilha aqui. Que não sei nem se ele deu ou se eu roubei, né? Acho que eu roubei de você. Que é o Segundo Sol. Vou fazer aqui.

0: As últimas folhas do outono já estão caindo, o inverno já bate à porta e com ele vem também aquele friozinho gostoso, bom para ficar em casa, embaixo do cobertor, assistindo Netflix, né? Ah, inverno, seu lindo! Mas essa estação não é perfeita para todo mundo, viu? Tem gente que não tem casa, cobertor, muito menos Netflix para assistir. Muitas pessoas até morrem de frio no inverno. E como em todos os anos, a preocupação é grande, principalmente com os moradores de rua, já que o inverno sempre promete temperaturas muito baixas. Então, quando você for sair de casa, pegue um casaco ou um cobertor que você não use mais e coloque no carro. Tem sempre alguém precisando, e esse alguém pode cruzar o seu caminho. Aqueça o coração de alguém. Na verdade, isso vai aquecer o seu coração também.
1: Amor na Madrugada, playlist da Jane.

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1: No terceiro dia de buscas, equipes de resgate e voluntários ainda procuram sobreviventes nos escombros de prédios que desabaram em Cali, na Colômbia. O terremoto de magnitude 7,4 atingiu o país na segunda-feira e é considerado o mais destrutivo do século na região. No conjunto residencial Torres del Limonar,